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1: 21 horas e 38 minutos.

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0: 21h59.
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Salve, salve, galera! E aí, galera? Beleza? Tranquilo? Rapaz, hoje a gente vai começar o programa de ponta a ponta, não. O programa Movimento Hip Hop DF, né? É porque a gente faz dois programas aí, fez esse programa de ponta a ponta na cabeça direto, que a gente faz todos os dias. Mas é o programa Movimento Hip Hop DF 2 do mês 5 de janeiro de 2026 por aqui. Gente, deixa eu lembrar vocês que é o seguinte, a gente... Vamos levar, tá? Só até segunda-feira esse programa, sem nenhum intervalo comercial. Até, que é pra divulgação aí, beleza? Desse grande lazerzaço do aniversário da equipe Baseline, aqui ó, na administração de Ceilândia, tá? Vai ser uma senhora festa, quero convocar e convidar todos os nossos ouvintes do programa de ponta a ponta na notícia pra colar por lá. Eu vou estar por lá, filmando. Meu amigo Jean vai estar por lá e todos os DJs da equipe Baseline vai estar por lá, certinho? Então, durante a programação que você vai ouvir até segunda-feira, a gente vai falar muito sobre isso. E algumas músicas que vocês estão ouvindo aqui, ah, meu amigo, vocês vão ouvir domingão lá nesse somzão que vai fazer Brasília tremer, Ceilândia tremer, que é a Baseline. Então, preste atenção, tá? Nessa sequência, mais uma vez, quero pedir desculpa aí, tá? Perdão aí a todos vocês. Semana que vem a gente volta com a nossa programação normal, tá? Começando com o Rap Gospel, tá bom? Você que gosta do Rap Gospel, por favor, perdão. Tivemos aí uma queda de energia, perdemos aí todos os nossos programas, mas a vida segue, certinho? Semana que vem a gente volta tudo normal. Ter também que agora é aniversário da equipe e a gente estamos nessa parceria aí e vamos divulgar bonito, bonito. E eu quero ver você por lá, tá bom? Neste domingo, dia 17, aqui ó, na Praça da Administração de Ceilândia. Ceilândia vai tremer, você vai perder? Claro que não. Então, segura o coração que a gente já começa o programa Movimento Hip Hop DF. Segundo, né? No mês de maio, mais ou menos assim, ó.

horas, sem intervalo e sem blá blá blá, só música. É quando eu fico brabo desse jeito. Ai, ai, ai, a galera gosta, né? Com você, com certeza você tá gostando, tá? Fala sério, hein? Deixa eu aproveitar aqui e mandar um alozaço, beleza? Pro Barbosa, tá curtindo a gente aí em Sobradinho, falou assim, Gilson, tu tá ao vivo, cara. É mesmo? Então me explica, como é que tu sabe disso? Dá um alozaço pra tu aí, tá, Barbosa? Deixa eu mandar um alozaço aqui, ó o nome do cara, velho. Mandioca de Sobradinho 2. Vixe, é cada coisa aqui, velho. Esses caras me matam de rir. Ô Mandioca, um alozaço pra você. Agora eu queria saber, curiosidade minha, por que esse nome, cara? Hein? Por que esse nome? Meu Deus do céu. Luzia, oi Gilson, boa tarde. Eu não acredito, tu tá ao vivo. Ô Luzia, infelizmente estamos ao vivo. Deu um blackout aqui, mas infelizmente a gente estamos ao vivo hoje nessa tarde, né, de quarta-feira. É, deixa eu mandar um alazaço aqui também, beleza? Pra rapaz aqui do grupo Gera Rap, lá de Planaltina, tá ligado aqui com a gente? Fala as aqui também, beleza? Pra rapaz aqui do grupo Gera Rap, lá de Planaltina, tá ligado aqui com a gente? Hudson, manda um alazaço pra todos nós aqui de Samambaia Norte. Caraca, Gilson, tá ao vivo mesmo, bicho. Até a voz tá limpinha aqui, hein? A gente já sabe quando é ao vivo e quando não é. Ainda mais agora que você disse que é sem intervalo ao SA. Rapaz! A gente ri aqui, velho, porque com certeza não dá pra enganar o ouvinte, não dá.

0: A galera com certeza sabe muito.
1: A gente ri aqui, velho, porque com certeza não dá pra enganar o ouvinte, não dá.
0: A galera com certeza sabe muito bem o que é gravado e o que não é, né? Galera, obrigado, tá? Obrigado por estar ligado com a gente, tá bom? Olha só, quer lembrar, galera, que é o seguinte, hein? 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Galera, domingão agora, dia 17, Ceilândia vai tremer mesmo. Sabe por quê? Porque a equipe que treme Brasília, a equipe que trema Ceilândia, mas deixa a Ceilândia se tremendo, até os alarmes dos carros se honoram. Tô falando nada mais, nada menos que o aniversário da equipe Baseline, vai ser loucura. Eu fosse você, eu já encarava lá, hein? Já ia lá mesmo, tá bom? Procura lá, meu amigo, deixa eu ver qual o nome dele aqui, o Jean me passou aqui o contato dele, é o Emerson. Alô, Emerson, forte abraço, hein? Domingo nós vê aí, viu, Emerson? Então, aniversário da equipe Baseline, lá em frente à administração de Ceilândia, nesse domingo, dia 17, e o Jean vai estar por lá, hein? Organização aí do meu amigo Jean, da cultura, vai tocar tudo que você curte aí no Rap Nacional. Alô, Jean! E a gente vai estar por lá, hein? Filmando, fazendo entrevista, e eu quero você por lá, nesse domingo, no aniversário da equipe Baseline, daquela que treme até a alma. 619-9420-9260. 619-9420-9260. Então vamos dar sequência por aqui, vamos? Porque a galera dança e balança com quem? Com quem?

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só as boas por aqui. Você viu aí que não tem nem intervalo comercial? A revolta é tão grande que nem intervalo comercial tem. Alô, Marcelo, um alôzaço pra você. Marcelo tá aí curtindo a gente na Guariroba nessa quarta-feira, né? Olha que massa, mandou aqui. Olha, a porrada de melancia aqui, banana, laranja, altas frutas, o cara tá podendo, hein? Valeu, Marcelo, ele falou assim, Gilson, tô ligado aí, cara, cadê os flashbacks, meu irmão? Como eu falei pra você que hoje eu tô brabo, porque deu errado o negócio aí, a gente preparou com uma sequência de flashback. Cadê a galera das antigas, hein? Já bate um fui pra galera das antigas aí, tá bom? Lembrando a galera que domingão agora, dia 17, tem aniversário da equipe Baseline, né? Beleza? Então eu quero ver todo mundo lá, hein? Vai ser uma loucura. E durante esse blocozinho aqui, das antigueiras, a gente vai falar algumas coisinhas por aqui, tá bom? Então fica ligado aí, tá certo? Lembrando que é o seguinte, hein? Se você tá afim de curtir aí o melhor do hip hop, o melhor do rap nacional, se liga que é de segunda a segunda, sempre nesse horário, das 15 horas às 18 horas. Rapaz, tá me dando até um branco. Isso é a idade, é, bicho? Que isso, hein? Mas tudo bem. Vamos balançar por aqui, tá? 619-9420-9260. Lembrando que hoje é sem intervalo comercial. Sabe por quê? Porque a galera dança e balança com a galera, com o DJ Nego Gilson. Olha só o que eu preparei. Atenção, galera aí, né? Vem que pensar, gosta de DJ Nego Flashback. Presta atenção no que eu preparei pra vocês. Vocês conhecem essa música aqui, ó?

Cara, fala sério, muita galera dançando em casa aí, hein? Principalmente as galera das antigas, né? As galera da minha idade, dos 70, dos 80, dos 90, dos 100 anos, dos 50 anos. Eita, é bom demais! 6199-420-9260, gente, tá bombando! Oh, meu Deus, essa galera é demais, hein? Bombando aqui o nosso WhatsApp, essa formiguinha, é isso mesmo o nome dela, é? Formiguinha fala assim, ô DJ, faça isso comigo, né? Isso é covardia, isso vai tocar lá domingo? Ah, com certeza a galera da Bassline vai tocar lá. Vai tocar, hein? Aparece lá, tá bom? Olha só o, como é que é, o Juvenil, aí de Águas Lindas, fala assim, DJ Diego Gilson, olha, eu curto o programa Movimento Hip Hop DF, quanto faz ao vivo, mas hoje, que isso, que de doação, faz isso comigo não, cara. Eita, vamos lá, outro aqui, o DJ, não é o nome do cara aqui, o Wellington, é o que eu tô pensando, acho que não é não, né? Ah, o Wellington aí de Sobradinho, ele fala assim, DJ Diego Gilson, relembrei os meus velhos tempos que eu curtia em pilha de rádio, meu programa preferido, que era o Mix Mania com o saudoso DJ Celso. Cara, fala isso não, com certeza, eu tava aqui ouvindo essas músicas, realmente viajei no passado também, só foi você não, viu? É realmente a cara do mestre, não é à toa que a abertura do programa já vem diretamente com a abertura do mestre, né? Vai levar muita saudade, principalmente nós do hip hop, do rap nacional, de Brasil em torno, que amamos muito ele, esteja onde ele estiver. Olha só, DJ Aninha, oi Gilson, manda alozaço pra mim, sou DJ Aninha aqui de São Paulo, Bauru. Alô DJ Aninha, um alozaço aí pra todos aí de São Paulo, Bauru, que está aí na escuta junto com a gente. Olha, vocês não sabem aí como é a satisfação de estar também sabendo que vocês aí de outra localidade aí, tá ligado aqui na nossa programação, é, Movimento Hip Hop DF, não é à toa que a gente está no ar há mais de 20 anos, tá bom? Quer lembrar, galera, que é o seguinte, hein? Tem convite pra galera, hein? Domingão, dia 17. Aqui, ó, na administração de Ceilândia, Brasília vai tremer. É a equipe Bassline, aniversário da equipe. E, claro, aquele somzão estruado, estrondoso, que vai tremer até a alma lá na administração de Ceilândia. Você vai perder? Claro que não. Quero ver você por lá. Eu vou estar por lá fazendo as matérias. E quero ver a galera por lá, certinho? Olha só, é nesse domingo, aniversário da equipe Bassline, tá bom? Cara, vai ser loucura, meu amigo DJ Jean vai estar por lá também. Enfim, vai começar às 14 horas. Posso contar com você? Quero ver você lá, hein? Quero ver toda a galera lá, hein? Vamos botar realmente Zelândia pra tremer, certinho? 619-9420-9260. 619-9420-9260. Sabe por quê? Porque até as 18 horas a galera dança e balança com o DJ número 1, não, né? Mas vou chegar lá com o DJ Nego Gil.

Tailândia, tá? Curtindo aí o aniversário da equipe Bassline, junto com meu amigo Jean e toda a galera aí da equipe Bassline. Eu vou estar por lá. Espero você por lá também, tá bom? Forte abraço pra todos. Valeu. Que Deus abençoe a todos. Fui. Tchau.

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6: Meia-noite e 59 minutos.
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0: 1:56.
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1: 2 horas e 6 minutos.

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1: 2:31.
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3: 3 horas e 9 minutos.
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Lozana. 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
1: 3 horas e 41 minutos.
2: E que Deus o tenha em um bom lugar. 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
3: Porque todo que é nascido de Deus vence o mundo, e esta é a vitória que vence o mundo, a nossa fé. 1 João, capítulo 5, versículo 4.

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0: 4 horas e 31 minutos.
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0: 4:46.
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0: 5:43.
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1: 5 horas e 53 minutos.

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2: 6 horas em ponto. 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

0: Olá, ouvinte, você é especial. Muita paz para o seu coração. Não meça o tamanho da montanha. Fale com aquele que pode removê-la. Em vez de carregar o mundo nos ombros, fale com aquele que sustenta o universo. Provérbios 8 diz: desde a eternidade fui estabelecida, desde o princípio, antes do começo da terra, antes de haver abismos, eu nasci, e antes ainda de haver fontes carregadas de águas, antes que os montes fossem firmados, antes de haver outeiros, eu nasci. Ainda ele não tinha feito a terra, nem as amplidões, nem sequer o princípio do pó do mundo. O rei Salomão, amplamente considerado como o homem mais sábio da terra, escreveu este provérbio na primeira pessoa como a própria sabedoria. Agora, o que é o princípio do pó do mundo que Salomão escreveu? Bem, no momento em que isso foi escrito, a ciência ainda não tinha descoberto a estrutura atômica de tudo o que compõe o universo. Sabemos agora que tudo o que é tangível que vemos ao nosso redor é composto de átomos, um sistema de elétrons, prótons e nêutrons. Mas isso não era possível até a década de 1980, antes que pudéssemos realmente criar a tecnologia para visualizar os minúsculos átomos. E, de fato, o princípio da poeira da Terra é bastante impressionante. Uma única gota de água contém cerca de 6 sextilhões de átomos. Isso é 2 sextilhões de átomos de oxigênio e 4 sextilhões de átomos de hidrogênio. Sabe o que isso significa? Um 6 com 21 zeros depois dele. A Bíblia já dizia antes de qualquer cientista, e o rei Salomão falou sobre as partículas que compõem este mundo muito antes de a ciência encontrar-se com a verdade bíblica. Como isso foi possível? Aos olhos da fé, é mais uma confirmação de que a palavra de Deus é o Criador falando conosco. Momento Fé no Criador.
1: Os céus declaram a glória de Deus e o firmamento anuncia a obra das suas mãos.
0: Amado Deus, nosso Criador, o Senhor que colocou Jesus Cristo neste mundo para experimentar todas as agruras que cada ser humano experimenta, vive e sente, a dor, a tristeza, a alegria, os sentimentos felizes e também os sentimentos do medo, os sentimentos que todo ser humano experimenta ao longo de sua vida. Cristo, o Filho de Deus, que aqui esteve nesta terra, experimentou também. Pai, milhares de ouvintes conectados agora com você através deste momento no rádio. Nós, juntos, nos unimos do nosso jeito simples de pecadores. Nós queremos entregar nossas vidas a Ti e pedir que o Senhor esteja conosco. Abrimos as portas do nosso coração, Pai, pedindo em nome de Teu Filho Jesus, para que o Seu Espírito invada nossos corações, nossa mente e nossas vidas, trazendo-nos muita paz, harmonia e o sentimento de amor, o amor indescritível que só um grande Criador como és Tu pode nos oferecer. Em nome de Jesus, levamos nossos pensamentos a Ti, Pai, dizendo: quão grande és Tu, nosso Criador.
1: Que privilégio. privilégio ter a mesma mão que fez o universo e espalhou as estrelas, escrevendo seu nome no livro da vida. Louve a Deus por isso e declare agora Cristo como seu Senhor e Salvador, buscando a partir daqui o perdão e uma vida correta. Deus alegra-se por todo aquele que assim desejar de todo o coração.

0: 6 horas e 11 minutos.
1: 6 horas e 11 minutos.
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0: Estamos chegando com o Jornal é Notícia. 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
2: A Agência Nacional de Vigilância Sanitária, a Anvisa, iniciou uma reunião crucial para julgar o recurso apresentado pela Química Amparo, fabricante da marca IP. A empresa contesta a resolução que determinou o recolhimento de lotes de detergente, sabão líquido e desinfetante. A suspensão dos produtos ocorreu após uma inspeção da agência apontar falhas em etapas críticas da produção. A decisão pode impactar diretamente a disponibilidade desses itens no mercado e a imagem da tradicional marca brasileira.
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3: A cidade de Houston, no Texas, está se preparando para receber a Copa do Mundo de Futebol com uma iniciativa inovadora. A força policial local está sendo treinada e equipada para ser multilíngue, visando facilitar a comunicação com turistas de diversas nacionalidades. Policiais de Houston utilizarão dispositivos de tradução simultânea em seus uniformes, capazes de traduzir para 50 idiomas. A prefeitura local garantiu que os preços do transporte público permanecerão inalterados para os visitantes durante o evento esportivo.
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2: A Polícia Federal deflagrou uma operação para desarticular um esquema de saques fraudulentos de precatórios. A ação visa combater a criminalidade que se apropria indevidamente de valores que deveriam ser destinados a cidadãos com direito a receber do governo. Detalhes da operação ainda estão sendo divulgados, mas a PF busca identificar e prender os responsáveis por essa fraude que lesa tanto o erário público quanto os beneficiários legítimos dos precatórios.
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4: Uma família em Fortaleza, Ceará, foi feita refém por criminosos que se passaram por policiais civis. Os assaltantes exigiram transferências via Pix e roubaram relógios de alto valor e outros objetos de dentro da residência. O caso acende um alerta para a população sobre a importância de verificar a identidade de supostos agentes de segurança e a crescente sofisticação dos golpes. A polícia local investiga o ocorrido para identificar e capturar os envolvidos.
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4: Uma pesquisa Quest divulgada aponta que 43% dos brasileiros consideram que o presidente Lula saiu mais forte após seu encontro com o presidente dos Estados Unidos, Donald Trump. A reunião ocorreu na Casa Branca na semana passada. Para 26% dos entrevistados, Lula saiu mais fraco, enquanto 13% avaliaram que sua posição permaneceu inalterada. O governo brasileiro informou que temas como relações comerciais e exploração de terras raras foram debatidos no encontro.
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4: O governo federal anunciou o fim da chamada taxa das blusinhas, zerando o imposto de importação para compras internacionais de pequeno valor. A medida faz parte de uma nova ofensiva eleitoral do presidente Lula, buscando recuperar a popularidade entre os consumidores de plataformas de e-commerce. Além da isenção, o Palácio do Planalto confirmou um pacote de 11 bilhões de reais destinado ao combate ao crime organizado no país. Os recursos serão aplicados em inteligência, modernização das polícias e fortalecimento das fronteiras, para frear o avanço das facções criminosas.
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4: A Assembleia Legislativa de Pernambuco aprovou a criação de um auxílio emergencial no valor de R$ 2.500 para as vítimas das fortes chuvas no estado. O benefício será pago em cota única e tem como objetivo ajudar na reconstrução de casas e na compra de móveis e eletrodomésticos perdidos nas enchentes. O governo estadual deve divulgar o calendário de pagamentos nos próximos dias.
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5: O Tribunal Regional Eleitoral de Roraima aprovou nesta terça-feira a resolução publicada no último dia 2 de maio, que confirma para o dia 21 de junho a data da eleição suplementar para a escolha dos novos governador e vice-governador do estado. Essa decisão confirma o calendário eleitoral já previsto. O placar ficou em 5 votos favoráveis e 2 contrários à aprovação do texto, sem alterações. A eleição será realizada por voto direto e os eleitores com o título regularizado poderão participar do pleito. Segundo a resolução, as convenções partidárias para a escolha de candidatos e a formação de coligações poderão ser realizadas até o próximo domingo. Já o registro das candidaturas junto à Justiça Eleitoral deverá ocorrer até às 7 da noite do próximo dia 20 de maio. A partir do dia seguinte, já está permitida legalmente a propaganda eleitoral de maneira geral. No rádio e na televisão, a veiculação começa no dia 3 de junho. A

0: em seu lugar, teve o mandato cassado. Com o cargo vago, faltando cerca de 6 meses para o encerramento do mandato, o TSE determinou a realização de eleições diretas. Desde o último dia 30 de abril, o presidente da Assembleia Legislativa de Roraima, Soldado Sampaio, do Republicanos, assumiu interinamente o governo do estado.
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2: Com menos de 6 meses de funcionamento, o serviço online para denúncias de violência contra a mulher no estado do Rio de Janeiro já contabiliza cerca de 1.500 registros de ocorrências. A Delegacia Especializada em Atendimento à Mulher Digital está na plataforma da Delegacia Online de Polícia Civil e funciona em tempo integral todos os dias da semana. O serviço começou de forma experimental em dezembro de 2025 e foi oficializado em março deste ano. A delegada Renata do Amaral, coordenadora da DEAN Digital, enfatizou que além de registrar a ocorrência de forma rápida e segura pelo computador ou celular, a mulher pode enviar documentos, fotografias e ainda incluir o pedido de medidas protetivas de urgência.
3: O primeiro grande diferencial da DEAN Digital é a acessibilidade, porque ela permite que a mulher seja atendida de qualquer lugar do estado do Rio de Janeiro, 24 horas por dia, sem precisar se deslocar até uma unidade física. Isso faz toda a diferença para as mulheres que vivem em cidades do interior, em comunidades, que têm dificuldade de locomoção, dependência financeira do agressor, que têm filhos pequenos e muitas vezes que têm medo de serem vistas buscando ajuda.
2: Outro diferencial, segundo a delegada, é que, embora seja digital, a denunciante é atendida por policiais civis capacitados para atuar especificamente com violência de gênero, garantindo mais agilidade no encaminhamento da ocorrência. Segundo Renata do Amaral, cerca de 60% das medidas protetivas de urgência solicitadas pela DEAN Digital vem sendo concedidas, o que demonstra a qualidade técnica na instrução das solicitações.
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4: O Banco da Amazônia participa nesta semana da Brasil Week em Nova York, nos Estados Unidos. A agenda reúne representantes do mercado financeiro e empresários em uma série de encontros voltados à atração de investimentos e à construção de parcerias internacionais. Durante os eventos, o banco apresenta ações desenvolvidas na Amazônia Legal e busca ampliar o diálogo com investidores estrangeiros interessados em atuar na região. Segundo o diretor de controle e risco do Banco da Amazônia, Fábio Maeda, a participação na Brasil Week tem como foco fortalecer relacionamentos e ampliar oportunidades de investimento ligadas à Amazônia.
5: Realizamos um trabalho que não só traz um viés ambiental muito positivo, mas também tem um viés econômico que vai trazer rentabilidade para os nossos acionistas, para o governo como um todo. Então, a nossa ideia é mostrar um trabalho de impacto da forma como temos feito nos últimos anos.
4: Entre os compromissos do banco, ocorrido nesta segunda-feira, esteve o Brasil US Industry Day, promovido pela Confederação Nacional da Indústria, a CNI, em parceria com a Câmara de Comércio dos Estados Unidos. O encontro discutiu medidas para ampliar a segurança jurídica e simplificar processos ligados ao ambiente de negócios no Brasil. A programação também abriu espaço para debates sobre liderança feminina. Executivas, empresárias e representantes de diferentes setores participaram do evento Inspiring Women of the Year New York, realizado dentro da agenda da Brasil Week. O encontro marcou a primeira articulação estruturada da Delegação Brasileira de Liderança Feminina dentro da programação do evento internacional. O Banco da Amazônia atua como apoiador institucional da delegação por meio do projeto Mulheres Inspiradoras. Representando a instituição, a gerente de marketing e comunicação do Banco da Amazônia, Ruth Helena Lima, afirmou que a instituição considera a equidade e a diversidade pilares estratégicos e destacou ações voltadas ao incentivo do empreendedorismo feminino na Amazônia.
6: Ao apoiar iniciativas como essa, nós promovemos ativamente o empreendedorismo feminino e a presença de mulheres em cargos de decisão, integrando sustentabilidade e finanças. Para nós do Banco da Amazônia, isso reforça o nosso compromisso com a igualdade de gênero, conectando líderes amazônicas a líderes mundiais. e debates internacionais sobre governança.

0: economia, comunicação. Isso gera mais desenvolvimento para a Amazônia e para o Brasil.
1: Promovido pela plataforma Mulheres Inspiradoras, o evento reuniu lideranças brasileiras e estrangeiras em torno do reconhecimento de trajetórias profissionais e da ampliação de conexões internacionais. A idealizadora da iniciativa, Geovana Quadros, destacou a presença de mulheres da Amazônia na programação e afirmou que a participação feminina em espaços de liderança tem ganhado mais visibilidade no cenário internacional.
2: A reunião de hoje aqui, ela é importante para reconhecer os nomes de mulheres e suas trajetórias ao longo do tempo, multissetorial, em vários setores distintos. Mulheres Inspiradoras, ele nasceu há 11 anos para isso. Nós somos o movimento pioneiro de alta liderança feminina no Brasil, a reunir mulheres multissetoriais, né, de vários setores, a única parceira oficial da ONU Mulheres no Brasil, e a gente vem fazendo mensalmente edições para reforçar mulheres em posição de poder, para que elas permaneçam lá, e também de uma forma de a gente corroborar para que mais lideranças femininas surjam.
1: Em Nova York, o Banco da Amazônia também participa do GRI Brasil Investment Summit, ambiente voltado à conexão entre fundos globais e lideranças dos setores de infraestrutura e ESG, sigla em inglês para práticas ambientais, sociais e de governança.
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0: O mundo não está pronto para enfrentar uma crise cibernética em escala global. O alerta foi feito pela Organização das Nações Unidas, que publicou um relatório apontando a vulnerabilidade das infraestruturas críticas diante de uma eventual pandemia digital. Segundo a ONU, a dependência extrema de sistemas conectados e a falta de protocolos de segurança unificados deixam países inteiros expostos a ataques hackers devastadores. A entidade pede que os governos investam urgentemente em defesas cibernéticas conjuntas.
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2: A tecnologia militar está mudando o trágico cenário dos conflitos na África. Um novo levantamento divulgado pela ONU revelou que os ataques com drones se tornaram a principal causa de mortes na guerra civil que assola o Sudão. O uso indiscriminado de veículos aéreos não tripulados tem atingido não apenas alvos militares, mas também áreas residenciais e civis inocentes. A comunidade internacional tenta, sem sucesso, mediar um cessar-fogo para conter a escalada de violência na região.
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3: A revolução dos carros sem motorista sofreu um revés. A empresa Waymo anunciou o recall de 3.800 veículos autônomos de sua frota devido a sérios riscos de segurança identificados no sistema de navegação. A falha no software poderia causar acidentes em cruzamentos complexos e situações de trânsito intenso. A companhia garantiu que a atualização será feita de forma remota e rápida, mas o caso levanta novos debates sobre a confiabilidade da inteligência artificial no trânsito.
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4: O Brasil registrou um novo e preocupante recorde de inadimplência. Segundo os dados mais recentes divulgados, mais de 74 milhões de brasileiros estão com contas em atraso, o que representa quase 45% de toda a população adulta do país. O cenário reflete as dificuldades econômicas enfrentadas pelas famílias, pressionadas pelo custo de vida e pelas taxas de juros. Especialistas alertam que o alto volume de endividados compromete o poder de compra e freia o crescimento do varejo e do setor de serviços em âmbito nacional.
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5: O ministro Cássio Nunes assumiu oficialmente a presidência do Tribunal Superior Eleitoral. Em seu discurso de posse, ele fez questão de defender a segurança e a transparência das urnas eletrônicas, reforçando o compromisso da Justiça Eleitoral com a democracia. A chegada do ministro ao comando da corte ocorre em um momento decisivo, com os preparativos para as eleições presidenciais a todo vapor. A expectativa é que sua gestão mantenha o rigor no combate à desinformação e garanta a normalidade do pleito que se aproxima.
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6: O ministro da Fazenda, Dario Durigan, defendeu nesta terça-feira na Câmara dos Deputados o fim da escala 6x1 e a diminuição da jornada de trabalho no país. Ele ressaltou que o Brasil tem as condições de buscar um entendimento em torno da pauta. Para o ministro, esse é um avanço geracional e os empregados demandam uma mudança imediata no atual modelo de trabalho no país.
7: Então, do ponto de vista do trabalhador, quando a gente olha os estudos também, baseado em dado, em evidência, o que a gente percebe é que você tem ganho de saúde física e mental, tem estudos aqui publicados na The Lancet, estudo da Nature do ano passado, de 2025, que fala de maior habilidade para o trabalho, mais tempo de descanso, menos problema com sono, aumento da saúde profissional, aumento da produtividade, menos doença cardíaca, enfim, uma série de questões que para o trabalhador é fundamental.
6: Dario Durigan afirmou ser contra a criação de uma compensação econômica para as empresas com a redução da jornada, já que a mudança também vai trazer ganhos de produtividade.
7: Porque não cabe indenização. Quando a gente reconhece ganhos geracionais, isso não é só o Brasil que faz, isso é um debate mundial. Outros países fazem melhor que a gente, já fizeram há muitos anos antes da gente, e não coube indenização para quem não é o titular dessa hora de trabalho. Então, isso eu não quero dizer, cumprindo o compromisso do Ministério da Fazenda, que nós não estamos preocupados em carregar, em construir um caminho da economia que seja bom para todo mundo. Por isso que é preciso pensar em, por exemplo, discutir um desenrola para pequenos negócios.
6: O ministro da Fazenda reforçou que as mudanças implementadas pelo governo federal também auxiliam uma maior produtividade da economia, com a implementação da reforma tributária que pode fazer o PIB crescer em 20% nos próximos 15 anos. Uma comissão especial discute na Câmara os diversos projetos que acabam com a atual escala 6x1 de apenas um dia de descanso e também debate a redução da jornada máxima, que hoje é de 44 horas semanais. As propostas buscam uma nova escala 5x2 ou 4x3 e redução para 40 ou 36 horas semanais, A expectativa é que uma proposta de emenda à Constituição seja votada ainda neste semestre na Câmara dos Deputados.
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8: O governo de Goiás anunciou a ampliação do programa Patrulha Mecanizada, que vai atender 159 municípios com serviços de manutenção e recuperação de estradas vicinais não pavimentadas. O lançamento da nova etapa foi feito pelo governador Daniel Vilela em Goiânia. O contrato terá duração de 30 meses e investimento mensal de R$17.100.000. Segundo Vilela, a proposta é reforçar o apoio às prefeituras e melhorar as condições das estradas usadas principalmente pelo setor produtivo rural.
9: A absoluta maioria das rodovias do estado que escoam a produção de estradas são estradas municipais. Então nada mais justo do que o estado também ser parceiro dos municípios nesse importante serviço ao setor.
10: 6:41.
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0: Opa, chegamos, bom dia, bom dia. Good morning, sejam todos bem-vindos, prazer, J. Lu na sua boa companhia, aqui no seu top programa Show da Manhã. E quero você curtindo a melhor, sempre a melhor música, também tem horóscopo, tem fofocas na sua manhã.
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0: 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É o Show da Manhã. Chega mais, aumenta o volume e vem com a gente. Pega muito bem estar contigo. Show da Manhã. A sua melhor companhia é aqui, na primeiríssima. Cheguei.

0: do Popó, só é, aí sim, né? Deus e Robinho, a mulher.
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0: aparição.
1: Show da manhã, muita música boa. Show da manhã, recheada de música boa, notícias, bastidores, você ligado, você participando, zapeando com a gente na programação do Show da Manhã. Já já vou trazer horóscopo, só vou ali tomar um cafezinho, uma aguinha e já venho com muito mais pra você. Só molhar a palavra. Já volto, segura aí, rapidinho.
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6: 7 horas e 1 minuto.
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2: Oh, voltamos com muito mais participação, você interagindo, participando, interagindo, fazendo o som rolar por aqui, sempre na melhor programação do Show da Manhã. Aumenta o volume, mais uma batalha de música aí na área. Bom dia!

0: Bruno e Barreto.
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Show da manhã, muito, muita boa. Show da manhã, recheada de música boa, notícias, bastidores, você ligado, você participando, zapeando com a gente na programação do Show da Manhã. Já já vou trazer horóscopo, só vou ali tomar um cafezinho, uma aguinha e já venho com muito mais pra você. Só molhar a palavra. Já volto, segura aí, rapidinho.

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4: Opa, bom dia, voltamos! Você ligado com a melhor playlist publicitária e agora ao som da melhor música. É o Show da Manhã na sua companhia? Aumenta o volume aí.

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0: show da manhã, incrível, essa foi top, hein? Recordamos, e você ligadinho com a programação, bora curtir as melhores? Chega mais, daqui a pouco vou voltar, vou trazer indicações, o pessoal tá no trabalho aí, na obra, curtindo a melhor, tamo junto e misturado na primeira, e também vou trazer horóscopo, se liga, já já, tô de volta.
1: Sete horas e 34 minutos.
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Esse é o seu Show da Manhã. Estamos de volta depois do casting publicitário Detonar Todas. Vem com a gente, divulga sua marca também aqui no seu Show da Manhã. Vem fazer a diferença, vem crescer e aparecer. Bom dia, cidade. Aumenta o volume. Voltamos com a melhor playlist pra você.

0: A música é cachorrinha, viu?
1: Seu irmão.
0: Tu é doido, não? Então pro Murilo aí, meu filho.
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Mais um bloco legal no seu Super Show da Manhã. Ótimo dia pra você no trabalho, em casa, onde estiver, de folga, de lazer. Tamo junto e misturado na melhor programação no seu Show da Manhã. Já já vou retornar com muito mais e ainda trazer o seu horóscopo, o guia astral que você sempre espera aqui no Show da Manhã. Até já, já volto.

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7: Opa, bom dia, voltamos, você ligado com a melhor playlist publicitária e agora ao som da melhor música, é o Show da Manhã na sua companhia, aumenta o volume aí.

0: show da manhã indo embora para retornar amanhã, claro, com a sua interação, a sua companhia sempre, com muita notícia, bastidores, fofocas, horóscopo e tudo isso e muito mais aqui na sua melhor programação da número 1. Fui nessa, até lá!
1: 8 horas e 5 minutos.
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0: 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Hã? 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
0: Valeu, meu amigo Franciel, um forte abraço para você e todos os funcionários aí, tá? Da Ribeiro Colchões, que estão ligados e interligados aqui no programa de ponta a ponta na notícia amanhã dessa quinta-feira, tá bom? Gente, chegou a hora dos alôzinhos aqui, né? Deixa eu mandar uma alôzaça aqui, beleza, aqui? Pro nosso amigo aí, o Jean do Comunicação Racial, lá do Recanto da Zema, tá ligado com a gente. Também, olha só, o Samuel, também do Recanto da Zema, tá ligado com a gente. Valéria, aqui da Ceilândia, tá ligado com a gente. Ó, o Matheus, Cristina, a gente lá em Sergipe. Alô, Matheus, um alôzaço pra todos vocês aí de Sergipanos. É esse mesmo é que se fala? Então, alôzaço pra você aí, tá bom? Olha só, Osvaldo. Oi, Gilson, bom dia. Eu queria que você viesse aqui no Céu Azul, Gilson. Gravasse como é que tá a situação de tudo aqui, segurança, transporte e mais, ô meu amigo, não só aí não, tá? Aqui no Distrito Federal também tá desse jeito. Deixa eu aproveitar aqui e mandar um forte abraço aí, beleza? Pra Ana, que tá aqui junto com a gente, a nossa repórter Figena também tá aqui junto com a gente, um alôzaço pra ela, um alôzaço aqui, beleza? Pra todos os funcionários aí, ó, do Instituto de Beleza, tá aqui junto com a gente. Alô, meu amigo Nandinho! Esse aí tá com a gente sempre. Então, alôzaço pra tu aí, Nandinho. Também quero mandar alôzaço aí pro Joel e pro meu amigo Wesley, do Polícia 24 Horas. Valeu, Joel. Valeu, Wesley. E um alôzaço aí também pra toda a galera da equipe de estúdio para fotografia aqui em Ceilândia. Eu tive o privilégio de estar lá, meu amigo, é um baita de um estúdio. Chego lá, onde é que estão conectados? Na Rádio Web Movimento Hip Hop DF. Obrigado, tá? Brigadão mesmo. Deixa eu mandar também uma alozaço aqui pra toda a corporação, né? Toda a corporação aí da Polícia Militar do Distrito Federal, do Bombeiro, rapaziada aí também, claro, né? Aí, ó, né? Das Polícias Federais, Polícias Civis, obrigado pelo carinho, obrigado pela sintonia, certinho? 619-9420-9260. Tem alguma denúncia? Quer botar a boca no trombone? Tá, vim de fazer o programa aqui junto com a gente? Então manda tua mensagem pra gente aí no Movimento Zap, no 619-9420-9260. 619-9420-9260. Esse é o telefone, é o Zap aqui, ó, do programa mais líder de audiência, do programa que leva nome. Ô, produção, qual é o nome do programa que a galera está ouvindo agora, nesta manhã de quinta-feira? Qual o nome, produção? Não, produção. Aumenta isso aí, mete volume nesse negócio aí, produção.
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Estamos de volta aqui com o nosso último bloco. Aonde a Polícia Rodoviária Federal prende um caminhoneiro embriagado. Gente, a gente tá vendo aqui o zingue-zague que ele tá fazendo aqui. Um cara desse é doido, bicho. É doido. Mas isso aconteceu na BR-020. Gente, presta atenção na matéria. A Polícia Militar, aliás, a Polícia Rodoviária Federal, prendeu no fim da tarde, na última terça-feira, dia 12, um motorista de 44 anos por embriaguez ao volante. Ali na BR-020, em sentido Formosa. O homem conduziu um bitrem carregado com soja e foi flagrado com índice de 1,22 miligramas no teste de etilômetro. Valor quase 4 vezes superior ao limite de configurar o crime do trânsito. A ocorrência teve início após o usuário da rodovia acionaram o telefone 91 para denunciar que uma carreta trafegava em zigue-zague e realizava manobras perigosas. Com base nas informações, a equipe da Polícia Rodoviária Federal iniciaram busca e localizaram o veículo no quilômetro 52 da BR-020. Durante a abordagem, os policiais confirmaram que os sinais de embriaguez do motorista, que apresentava fala desconecta, os olhos vermelhos, forte ondo elíptico dentro da cabine. A equipe encontrou mais garrafa de bebida destinada aberta, quase vazia, além de um pacote de cerveja lacrado. O condutor admitiu ter ingerido álcool enquanto dirigia. Segundo o Corpo de Bombeiros Militar do Distrito Federal, elevado índice de alcoolemia, aliados ao parte da combinação veicular e representativa, grave risco à segurança via. O motorista foi preso em flagrante pelo crime de embriaguez ao volante, encaminhado à delegacia para as providências cabíveis. Além da prisão, foi lavrado um auto de infração de trânsito, né, um termo que preserve muitas gravidades, suspensão para o direito de dirigir. O governo foi removido ao pátio Brasil! Esse é o programa de ponta a ponta na notícia, sempre em cima dos fatos, trazendo para você aqui a notícia nua e crua. Gente, vamos falar aqui de um menor. Estamos aqui vendo aqui as matérias. Um menor é flagrado vendendo drogas durante o patrulhamento da Polícia Militar, sabe aonde, gente? Aqui em Ceilândia. Um adolescente foi apreendido por ato

Iri, o entorpecente. Questionado pelos policiais, o menor assumiu a prática de tráfico de drogas e informou que estava comercializando a substância no local. Ele tinha passagem anteriores por atos infracionários análogo e ao crime de tráfico de drogas e receptação. Em varredura realizado nas proximidades da abordagem, os policiais realizaram outras porções de maconha escondida. Além de, durante a ocorrência, foi encontrado com um adolescente uma quantia de R$30, valor associado à atividade de transferência. Os envolvidos foram encaminhados a DCA2 para o registro auto infracional. Gente, olha só essa daqui. Forte cheiro da danada leva a polícia militar do DF localizar drogas. Sabe aonde? Aqui, ó, na Ceilândia. Um homem foi preso em flagrante por tráfico de droga na tarde da última terça-feira, dia 12, durante a abordagem dos policiais militares do 10º e do 8º Batalhão da QNM6 de Ceilândia, pelo qual a gente manda um grande abraço. A ocorrência foi registrada por volta das 17 horas, quando as equipes policiais receberam uma forte onda da danada no imóvel conjunto I. Ao realizar um contato com o morador, o suspeito afirmou ser usuário da danada e relatou ter consumido recentemente um cigarro artesanal. No entanto, o onda, identificado como compatível à grande quantidade de entorpecentes armazenado e que levou suspeita sobre a existência de droga no interior da sua residência. Diante da situação, os policiais solicitaram uma autorização para entrar no imóvel, que foi concedida voluntariamente pelo morador. Assim, as equipes realizaram buscas no imóvel e localizaram diversas substâncias de entorpecentes distribuídos em diversos cômodos da casa, configurando a situação do flagrante de tráfico de drogas. Ô produção, prepara aí os parabéns aí para nossa gloriosa Polícia Militar do Distrito Federal. Aperta esse botão aí, produção! Não. Eu não ouvi direito esses aplausos aí, não. Vocês ouviram? Ah, então se vocês disseram que ouviram, então tá certo. Esse é o programa de ponta a ponta na notícia. Trio! Trio é preso após sequestrar e roubar casal de idosos. Isso aqui a gente já leu e eu já fiquei, fui revoltado com essa matéria. Corpo de mulher encontrado boiando no Lago Paranoá, gente. Meu Deus do céu. Esse fato aconteceu nessa terça-feira, dia 12 do 5, quando o corpo de uma mulher foi encontrado boiando, né, no Lago Paranoá. Mas aproximadamente da estação de tratamento de esgoto na L4 Norte, em Sobradinho. O Corpo de Bombeiro Militar do Distrito Federal foi acionado depois que um pescador avistou o corpo na água e informou a ocorrência em uma viatura terrestre entre embarcações que foram deslocadas para o local. Ao chegar à região, indica regularmente que o registro traficava as vítimas e fizeram retirada do corpo, que foi levado até as margens do lago. Até mesmo não há informações sobre a identidade da mulher e nem sobre a circunstância de morte. Caso será investigado pela Polícia Militar do Distrito Federal. Vamos aqui à última. Ah não, gente, que pena, já tá acabando, hein? Bem, essa última aqui, eu quero toda a sua atenção. Ah, Jesus, mas por que tu fala isso? Que tem a música que eu vou te contar, a gente tá explicando, o cara tá dormindo. Então, olha só, preste sua atenção nessa matéria aqui. Cadê? Deixa eu ver se é essa aqui mesmo, cara. Deixa eu ver. Não foi essa daqui. Eu vou fazer o seguinte, eu vou lhe molhar as palavras e com as sequências você me manda aí. Fechou? Valeu, galera. Um forte abraço pra todos. Fica todo mundo com Deus e até o próximo programa, tá bom? Sexta-feira estamos aqui, ao vivo e a cores. Valeu que só valeu. Tchau. Fui.

0: Horas e 29 minutos.
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0: 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Gente, chegou a hora dos alôzinhos aqui, né? Deixa eu mandar uma alôzaça aqui, beleza? Aqui pro nosso amigo aí, o Jean do Comunicação Racial, lá do Recanto da Zema, tá ligado com a gente. Também, olha só, o Samuel, também do Recanto da Zema, tá ligado com a gente. Valéria, aqui da Ceilândia, tá ligado com a gente. Ó, o Matheus, Cristina, a gente lá em Sergipe. Alô, Matheus, um alôzaço pra todos vocês aí de Sergipanos. É esse mesmo é que se fala? Então, um alôzaço pra você aí, tá bom? Olha só, Osvaldo. Oi, Gilson, bom dia. Eu queria que você viesse aqui no Céu Azul, Gilson. Gravasse como é que tá a situação de tudo aqui, segurança, transporte e mais, ô meu amigo, não só aí não, tá? Aqui no Distrito Federal também tá desse jeito. Deixa eu aproveitar aqui e mandar um forte abraço aí, beleza? Pra Ana, que tá aqui junto com a gente, a nossa repórter Figena também tá aqui junto com a gente, um alôzaço pra ela, um alôzaço aqui, beleza? Pra todos os funcionários aí, ó, do Instituto de Beleza, tá aqui junto com a gente. Alô, meu amigo Nandinho! Esse aí tá com a gente sempre. Então, alôzaço pra tu aí, Nandinho. Também quero mandar alôzaço aí pro Joel e pro meu amigo Wesley, do Polícia 24 Horas. Valeu, Joel. Valeu, Wesley. E um alôzaço aí também pra toda a galera da equipe de estúdio pra fotografia aqui em Ceilândia. Eu tive o privilégio de estar lá, meu amigo. É um baita de um estúdio. Chego lá, onde é que eles estão conectados? Na Rádio Web Movimento Hip Hop DF. Obrigado, tá? Brigadão mesmo. Deixa eu mandar também uma alôzaço aqui pra toda a corporação, né? Toda a corporação aí da Polícia Militar do Distrito Federal, do Bombeiro, rapaziada aí também, claro, né? Aí, ó, né, das polícias federais, polícias civis. Obrigado pelo carinho, obrigado pela sintonia, certinho? 619-9420-9260. Tem alguma denúncia? Quer botar a boca no trombone? Tá, vim de fazer o programa aqui junto com a gente? Então manda tua mensagem pra gente aí no Movimento Zap, no 619-9420-9260. 619-9420-9260. Esse é o telefone, é o zap aqui, ó, do programa mais líder de audiência, do programa que leva nome. Ô, produção, qual é o nome do programa que a galera está ouvindo agora, nesta manhã de quinta-feira? Qual é o nome, produção? Não, produção. Aumenta isso aí, mete volume nesse negócio aí, produção.
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0: Estamos de volta aqui com o nosso último bloco. Aonde a Polícia Rodoviária Federal prende um caminhoneiro embriagado. Gente, a gente tá vendo aqui o zingue-zague que ele tá fazendo aqui. Um cara desse é doido, bicho. É doido. Mas isso aconteceu na BR-020. Gente, presta atenção na matéria. A Polícia Militar, aliás, a Polícia Rodoviária Federal, prendeu no fim da tarde, na última terça-feira, dia 12, um motorista de 44 anos por embriaguez ao volante. Ali na BR-020, em sentido Formosa. O homem conduziu um bitrem carregado com soja e foi flagrado com índice de 1,22 miligramas no teste de etilômetro. Valor quase 4 vezes superior ao limite de configurar o crime do trânsito. A ocorrência teve início após o usuário da rodovia acionaram o telefone 91 para denunciar que uma carreta trafegava em zigue-zague e realizava manobras perigosas. Com base nas informações, a equipe da Polícia Rodoviária Federal iniciaram busca e localizaram o veículo no quilômetro 52 da BR-020. Durante a abordagem, os policiais confirmaram que os sinais de embriaguez do motorista, que apresentava fala desconecta, os olhos vermelhos, forte onda elíptico dentro da cabine. A equipe encontrou mais garrafa de bebida destinada aberta, quase vazia, além de um pacote de cerveja lacrado. O condutor admitiu ter ingerido álcool enquanto dirigia. Segundo o Corpo de Bombeiros Militar do Distrito Federal, elevado índice de alcoolemia, aliados ao parte da combinação veicular e representativa, grave risco à segurança via. O motorista foi preso em flagrante pelo crime de embriaguez ao volante, encaminhado à delegacia para as providências cabíveis. Além da prisão, foi lavrado um auto de infração de trânsito, né, um termo que preserve muitas gravidades, suspensão para o direito de dirigir. O governo foi removido ao pátio Brasil! Esse é o programa de ponta a ponta na notícia, sempre em cima dos fatos, trazendo para você aqui a notícia nua e crua. Gente, vamos falar aqui de um menor. Estamos aqui vendo aqui as matérias. Um menor é flagrado vendendo drogas durante o patrulhamento da Polícia Militar, sabe onde, gente? Aqui em Ceilândia. Um adolescente foi apreendido por ato infracional análogo ao tráfico de drogas após ser flagrado comercializando entorpecentes na QNM5 de Ceilândia na tarde desta última segunda-feira, dia 12. Policiais militares do 8º Batalhão patrulhava a região por volta das 13 horas, quando visualizou um menor realizando a venda de drogas e um homem no conjunto G. Diante das suspeitas, os policiais realizaram a abordagem dos envolvidos. Durante as buscas, pessoal, foi encontrado com o adolescente 2 porções da danada, já com o suposto comprador, foram apreendidos R$20. Ele confirmou à equipe que pretendia adquirir o entorpecente. Questionando pelos policiais, o menor assumiu a prática de tráfico de drogas e informou que estava comercializando a substância no local. Ele tinha passagem anteriores por atos infracionários análogo e ao crime de tráfico de drogas e receptação. Em varredura, realizado nas proximidades da abordagem, os policiais realizaram outras porções de maconha escondida. Além de, durante a ocorrência, foi encontrado com um adolescente uma quantia de R$30, valor associado à atividade de transferência. Os envolvidos foram encaminhados a DCA2 para o registro auto infracional. Gente, olha só essa daqui. Forte cheiro da danada leva a Polícia Militar do DF a localizar drogas. Sabe aonde? Aqui, ó, na Ceilândia. Um homem foi preso em flagrante por tráfico de droga na tarde da última terça-feira, dia 12, durante a abordagem dos policiais militares do 10º e do 8º Batalhão da QNM6 de Ceilândia. Pelo qual a gente manda um grande abraço. A ocorrência foi registrada por volta das 17 horas, quando as equipes policiais receberam uma forte onda da danada no imóvel Conjunto I. Ao realizar um contato com o morador, o suspeito afirmou ser usuário da danada e relatou ter consumido recentemente um cigarro artesanal. No entanto, o órgão identificado como compatível à grande quantidade de entorpecentes armazenado e que levou suspeita sobre a existência de droga no interior da sua residência. Diante da situação, os policiais solicitaram uma autorização para entrar no imóvel, que foi concedida voluntariamente pelo morador. Assim, as equipes realizaram buscas no imóvel e localizaram diversas substâncias de entorpecentes distribuídos em diversos cômodos da casa, configurando a situação do flagrante de tráfico de drogas. Ô produção, prepara aí os parabéns aí para nossa gloriosa Polícia Militar do Distrito Federal. Aperta esse botão aí, produção! Não. Eu não ouvi direito esses aplausos aí, não. Vocês ouviram? Ah, então se vocês disseram que ouviram, então tá certo. Esse é o programa de ponta a ponta na notícia. Trio! Trio é preso após sequestrar e roubar casal de idosos. Isso aqui a gente já leu e eu já fiquei, fui revoltado com essa matéria. Corpo de mulher encontrado boiando no Lago Paranoá, gente. Meu Deus do céu. Esse fato aconteceu nessa terça-feira, dia 12 do 5, quando o corpo de uma mulher foi encontrado boiando, né, no Lago Paranoá. Mas aproximadamente da estação de tratamento de esgoto na L4 Norte, em Sobradinho. O Corpo de Bombeiro Militar do Distrito Federal foi acionado depois que um pescador avistou o corpo na água e informou a ocorrência em uma viatura terrestre entre embarcações que foram deslocadas para o local. Ao chegar à região, indica regularmente que o registro traficava as vítimas e fizeram retirada do corpo, que foi levado até as margens do lago. Até mesmo não há informações sobre a identidade da mulher e nem sobre a circunstância de morte. Caso será investigado pela Polícia Militar do Distrito Federal. Vamos aqui à última. Ah não, gente, que pena, já tá acabando, hein? Bem, essa última aqui, eu quero toda a sua atenção. Ah, Jesus, mas por que tu fala isso? Que tem uns que eu vou te contar, a gente tá explicando, o cara tá dormindo. Então, olha só, preste sua atenção nessa matéria aqui. Cadê? Deixa eu ver se é essa aqui mesmo, cara. Deixa eu ver. Não foi essa daqui. Eu vou fazer o seguinte, eu vou lhe molhar as palavras... E com as sequências, você me manda aí. Fechou? Valeu, galera. Um forte abraço pra todos. Fica todo mundo com Deus. E até o próximo programa, tá bom? Sexta-feira estamos aqui, ao vivo e a cores. Valeu, que só valeu. Tchau. Fui.
1: Oito horas e 53 minutos.
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1: 8:59. 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
2: Quinta-feira, 14 de maio de 2026. Eu sou Kleber Salles, chegando mais uma edição do nosso Repórter Destaque no seu rádio. Mais de 12 milhões de exames para diagnóstico de glaucoma foram realizados pelo SUS entre 2019 e 2025, segundo dados do Conselho Brasileiro de Oftalmologia. O número cresceu 65% no período, mas ainda existe desigualdade no acesso entre as regiões do país. O glaucoma é considerado uma doença silenciosa e está entre as principais causas de cegueira irreversível no mundo. Como os sintomas costumam aparecer apenas em fases avançadas, o diagnóstico precoce é fundamental. Por isso, entidades médicas lançaram uma campanha nacional de conscientização durante o mês de maio, reforçando a importância dos exames preventivos, especialmente para pessoas acima dos 40 anos e com histórico familiar da doença. Eu sou Kleber Salles e essa foi mais uma edição do nosso Repórter Destaque, de volta a qualquer momento no seu rádio. Fique ligado.
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Porque todo que é nascido de Deus vence o mundo. E esta é a vitória que vence o mundo. A nossa fé. 1 João, capítulo 5, versículo 4.

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1: Fala, gente! E aí, Froizinha de Abroba, vamos lá? Bora? Tô aqui na nossa rádio, tô chegando, hein? Chegando nessa delícia de quinta-feira. Hoje, dia 14 de maio de 2026, é quinta-feira, é fim, quase final de semana já, e lógico, né, tem notícias do mundo dos famosos aqui. Vamos começar? Nós vamos falar sobre um jogador de futebol muito galáctico, que é o Mbappé. Gente, o Mbappé virou assunto, mas olha, não foi por causa do gol que ele fez, não. Foi por polêmica pesada nos bastidores do Real Madrid, que é outro time que só tem galáctico, né? Por exemplo, lá o Vini Júnior e tal. Mesmo lesionado, ele decidiu aproveitar e fazer uma mini férias com a namorada recentemente lá na Itália, enquanto o time estava concentrado para um jogo decisivo de campeonato. E aí começou o babado, gente. Parte do elenco teria ficado bem incomodada aí, vendo a atitude como falta de compromisso. A situação ficou ainda pior porque o time estava numa fase complicada, né? Longe do título e também pressionado. Nos bastidores, o comportamento dele foi visto como falta de profissionalismo. Para completar o roteiro de novela, né, enquanto o Mbappé curtia a viagem, quem brilhou foi o Vini Júnior, que resolveu um jogo aí, né, para o Real Madrid e ainda ganhou moral com a torcida e a imprensa. E a crítica não ficou só dentro do vestiário, não, viu? Até jornalistas detonaram, dizendo que nunca viram jogador do Real de férias com a temporada ainda rolando, ou seja, pegou muito mal, né? É, bom, o Mbappé foi descansar, mas acabou criando um verdadeiro climão no elenco. E agora, além da lesão, ele ainda pode ter que lidar com a desconfiança dentro do próprio time. Que coisa, hein? Rapaz! E o nosso Fofocando, gente, volta já já! Daqui a pouquinho eu vou falar pra você sobre o Neymar. Mais uma vez. O Neymar, gente, olha, será que ele vai ficar fora da Copa do Mundo? Será que ele vai para a Copa do Mundo? Aquela situação dele aí com o Robinho pode ser um problema, hein? O clima pesou e até a Copa do Mundo pode ser um problema. Daqui a pouco eu vou falar sobre isso. Continue aqui na melhor programação do Brasil e até daqui a pouco.
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0: 10h25. 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
1: O trânsito nas grandes cidades brasileiras começa a ganhar reforço da tecnologia. Em cidades como São Paulo, onde deslocamentos podem passar de 1h30, sistemas inteligentes tentam melhorar o fluxo e reduzir acidentes. Entre as soluções estão os semáforos inteligentes e a chamada faixa verde. Diferente do modelo tradicional, os novos sistemas usam câmeras, sensores e inteligência artificial para adaptar o tempo dos sinais conforme o movimento das vias. Na prática, isso ajuda a sincronizar cruzamentos, reduzir paradas e melhorar corredores de ônibus. A tecnologia já aparece em cidades como São Paulo, Curitiba e Belo Horizonte, numa tentativa de aliviar o problema cada vez mais urbano. Eu sou Kleber Salles e esta foi mais uma edição do nosso Repórter Destaque no seu rádio. Daqui a pouco eu volto com mais informações, fique ligado.
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1: Fala, gente! De volta! Delícia, maravilha de programação nesta quinta-feira já, hoje dia 14 de maio de 2026. Tá chegando convocação da seleção brasileira e ó, o clima tá pesado. Eita, o nome do Neymar tá muito falado aí na imprensa, nas redes sociais. E olha, ele tá no centro das atenções, né? Por conta daquele motivo delicado, aquela confusão com o Robinho Júnior. E dizem as más línguas aí que isso pode complicar o futuro dele na seleção brasileira. Segundo informações, o Neymar, ele tá na pré-lista de convocados do técnico Carlo Ancelotti, mas ainda não tem vaga garantida na lista final. E aí entra o problema, né? Durante o treino lá do Santos, o Neymar se envolveu numa discussão com o jovem, né? O Robinho, o filho do Robinho lá, o Robinho Júnior, que terminou com acusações de agressão, incluindo rasteira e até um tapa. O episódio repercutiu forte e acendeu um alerta nos bastidores da seleção. Isso porque, além da concorrência por vaga, o comportamento do jogador passou a ser observado com ainda mais cautela pela comissão técnica. Ou seja, o talento nunca esteve em dúvida, mas agora entra o fator, né? Outro fator em jogo, a disciplina e a imagem. E vale lembrar, o Neymar já vinha tentando recuperar espaço, né, após lesões, em período fora da seleção, enquanto qualquer polêmica pesa ainda mais nesse momento. E aí, o que vocês acham? Ele vai ou não vai? Hã? Tá chegando a hora, hein? A gente vai observar isso aí e mais esse babado pode atrapalhar a convocação do Neymar. Será? O que vocês acham? Eu acho que ele vai, hein? Ele merece, eu acho que ele merece ir, gente. Tem que ir. Apesar que o Neymar precisa ter um pouquinho mais a cabeça no lugar, né? E ó, o nosso Fofocando daqui a pouquinho traz a última de hoje. Nós vamos falar já pra vocês sobre a Paula Fernandes. A cantora detonou um hotel lá em Portugal e disse que a experiência foi a pior da vida dela. Que é isso? Daqui a pouco eu conto esse babado pra vocês. Continue com a gente. E até daqui a pouco.
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1: Fala, gente! Tudo bem? A gente tá de volta aqui na nossa rádio preferida! Maravilha de programação nesta quinta-feira, véspera de final de semana, né, Chuchu? Hoje, dia 14 de maio de 2026. Vamos lá, porque tá na hora de trazermos a última de hoje. Vamos falar sobre a Paula Fernandes. A cantora detonou um hotel onde estava hospedada em Lisboa, Portugal, após uma experiência que ela classificou como a pior da vida dela, gente. E ó, não foi pouca coisa não, viu? Nas redes sociais, a Paula expôs o caso e fez um alerta direto aos seguidores. Pediu para que as pessoas evitem se hospedar no local. Segundo a cantora, né, o problema foi o atendimento. Ela relatou ter sido tratada com grosseria, falta de preparo e até deboche por parte dos funcionários. E o desabafo foi pesado. Ela falou que foi a pior experiência da vida dela, chamou os profissionais de mal educados e debochados e ainda deu nota zero para o hotel. Apesar da crítica, Paula fez questão de separar as coisas, elogiando, né, o povo português e dizendo que sempre foi bem recebida no país. O caso repercutiu nas redes sociais, com os fãs apoiando a cantora e também compartilhando experiências parecidas com atendimento em hotéis. Que coisa, hein? É, nessas horas não tem famosidade não, é tudo igual, né? Atendimento é igual, né? Ainda mais fora do país. E o nosso Fofocando vai ficando por aqui, ó. Eu prometo voltar, claro, né, gente? Amanhã, sexta-feira, final de semana, aqui na nossa rádio. Forte abraço pra você, um beijo, se cuida, juízo. E até lá, tchau, fui!
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0: 11:43.
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2: A Polícia Rodoviária Federal lançou a edição 2026 do Maio Amarelo, campanha nacional voltada à conscientização no trânsito. Neste ano, o tema é No Trânsito, Enxergar o Outro é Salvar Vidas. A ação acontece em meio a números ainda preocupantes. Só em 2025, as rodovias federais registraram mais de 72 mil acidentes, com mais de 6 mil mortes e 83 mil feridos. Apesar de uma leve redução em relação ao ano anterior, a PRF afirma que os índices continuam altos. Por isso, a campanha reforça a importância de atitudes mais responsáveis, tanto de motoristas quanto de pedestres. Termina aqui mais uma edição do nosso Repórter Destaque nesta quinta-feira. Eu sou Kleber Salles e volto na nossa próxima edição. Grande abraço e até lá.
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1: Quinta-feira, 14 de maio de 2026. Eu sou Kleber Salles, chegando mais uma edição do nosso Repórter Destaque no seu rádio. Mais de 12 milhões de exames para diagnóstico de glaucoma foram realizados pelo SUS entre 2019 e 2025, segundo dados do Conselho Brasileiro de Oftalmologia. O número cresceu 65% no período, mas ainda existe desigualdade no acesso entre as regiões do país. O glaucoma é considerado uma doença silenciosa e está entre as principais causas de cegueira irreversível no mundo. Como os sintomas costumam aparecer apenas em fases avançadas, o diagnóstico precoce é fundamental. Por isso, entidades médicas lançaram uma campanha nacional de conscientização durante o mês de maio, reforçando a importância dos exames preventivos, especialmente para pessoas acima dos 40 anos e com histórico familiar da doença. Eu sou Kleber Salles e essa foi mais uma edição do nosso Repórter Destaque, de volta a qualquer momento no seu rádio. Fique ligado.
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astro da Marvel, Sebastian Stan, conhecido por seu papel como Soldado Invernal, confirmou que está esperando seu primeiro filho com a atriz Annabelle Wallis. A notícia veio à tona durante uma entrevista ao Deadline, colocando um ponto final em meses de especulações sobre a gravidez da artista. O casal, que mantém um relacionamento discreto desde 2022, raramente comenta sobre a vida pessoal. Sebastian, aos 43 anos, expressou seu desejo de ser um bom pai e a responsabilidade que sente com a chegada do bebê, afirmando que ainda está aprendendo muito.

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não se contendo em perder, para que no momento das fraquezas saibamos nos fortalecer. 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
1: O trânsito nas grandes cidades brasileiras começa a ganhar reforço da tecnologia. Em cidades como São Paulo, onde deslocamentos podem passar de 1 hora e meia, sistemas inteligentes tentam melhorar o fluxo e reduzir acidentes. Entre as soluções estão os semáforos inteligentes e a chamada faixa verde. Diferente do modelo tradicional, os novos sistemas usam câmeras, sensores e inteligência artificial para adaptar o tempo dos sinais conforme o movimento das vias. Na prática, isso ajuda a sincronizar cruzamentos, reduzir paradas e melhorar corredores de ônibus. A tecnologia já aparece em cidades como São Paulo, Curitiba e Belo Horizonte, numa tentativa de aliviar o problema cada vez mais urbano. Eu sou Kleber Salles e esta foi mais uma edição do nosso Repórter Destaque no seu rádio. Daqui a pouco eu volto com mais informações, fique ligado.
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0: Marília Mendonça,
1: Matheus e Cauã.
2: Coisa linda.
0: Obrigado, meu amor.

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0: Fala, galerinha! Gostaram desse vídeo? Foi feito com muito carinho pra você, né, que é isso aí.
1: Ó, aproveita, se inscreva no canal, curte, dá muito like e ative o sininho da notificação. Pra quê?
0: Porque todo vídeo novo que a gente lançar, todas as músicas, novidades que a gente lançar no nosso canal, você vai ser o primeiro a saber isso aí.
1: É? YouTube vai notificar você que a gente lançou o vídeo novo. Então, não se esqueça, hein?
0: Beijo, valeu, valeu, bora curtir!
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3: O estilo ousado de Bianca Censori, namorada de Kanye West, voltou a ser o centro das atenções e dividiu opiniões no programa Vê Mais Fama. A arquiteta surpreendeu novamente com um look extremamente revelador, gerando um debate acalorado entre os comentaristas. Adriano Silva Martins e outros comentadores questionaram se é apropriado para Bianca usar tais roupas em locais públicos como cinema e supermercado, na presença de famílias e crianças. A estética arrojada da companheira de Kanye West continua a ser um tópico quente no mundo das celebridades.
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2: Não tem jeito, meu compadre, vambora. Ela vacilou comigo, nós estamos aí, né? Tudo certo.

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1: Parece que tem fofoca nos bastidores. Chayane, uma das participantes do reality Casa do Patrão, entregou uma situação delicada envolvendo a influenciadora Virgínia Fonseca. Segundo Chayane, uma promessa feita por Virgínia não foi cumprida e ela afirmou: "Não recebi." O desabafo de Chayane rapidamente se espalhou pelas redes sociais, deixando os fãs curiosos sobre o que realmente aconteceu entre as duas. A polêmica promete esquentar ainda mais o mundo das celebridades e influenciadores digitais.

0: Marina Mendonça!
1: Airone, tem jeito não!
0: Obrigado, lindona, obrigado, Deus abençoe.
1: Muito obrigada!
0: Que alegria ter você aqui nesse projeto lindo.
1: Feliz demais.
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1: A Polícia Rodoviária Federal lançou a edição 2026 do Maio Amarelo, campanha nacional voltada à conscientização no trânsito. Neste ano, o tema é No Trânsito, Enxergar o Outro é Salvar Vidas. A ação acontece em meio a números ainda preocupantes. Só em 2025, as rodovias federais registraram mais de 72 mil acidentes, com mais de 6 mil mortes e 83 mil feridos. Apesar de uma leve redução em relação ao ano anterior, a PRF afirma que os índices continuam altos. Por isso, a campanha reforça a importância de atitudes mais responsáveis, tanto de motoristas quanto de pedestres. Termina aqui mais uma edição do nosso Repórter Destaque nesta quinta-feira. Eu sou Kleber Salles e volto na nossa próxima edição. Um grande abraço e até lá.
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1: Quinta-feira, 14 de maio de 2026. Eu sou Kleber Salles, chegando mais uma edição do nosso Repórter Destaque no seu rádio. Mais de 12 milhões de exames para diagnóstico de glaucoma foram realizados pelo SUS entre 2019 e 2025, segundo dados do Conselho Brasileiro de Oftalmologia. O número cresceu 65% no período, mas ainda existe desigualdade no acesso entre as regiões do país. O glaucoma é considerado uma doença silenciosa e está entre as principais causas de cegueira irreversível no mundo. Como os sintomas costumam aparecer apenas em fases avançadas, o diagnóstico precoce é fundamental. Por isso, entidades médicas lançaram uma campanha nacional de conscientização durante o mês de maio, reforçando a importância dos exames preventivos, especialmente para pessoas acima dos 40 anos e com histórico familiar da doença. Eu sou Kleber Salles e essa foi mais uma edição do nosso Repórter Destaque, de volta a qualquer momento no seu rádio. Fique ligado.
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0: 14 horas e 59 minutos.
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Salve, salve, galera! E aí, galera? Beleza? Tranquilo? Rapaz, hoje a gente vai começar o programa de ponta a ponta, não. O programa Movimento Hip Hop DF, né? É porque a gente faz dois programas aí, fez esse programa de ponta a ponta na cabeça direto, que a gente faz todos os dias. Mas é o programa Movimento Hip Hop DF 2 do mês 5 de janeiro de 2026 por aqui. Gente, deixa eu lembrar vocês que é o seguinte, a gente... Vamos levar, tá? Só até segunda-feira esse programa, sem nenhum intervalo comercial. Até, que é pra divulgação aí, beleza? Desse grande lazerzaço do aniversário da equipe Baseline, aqui ó, na administração de Ceilândia, tá? Vai ser uma senhora festa, quero convocar e convidar todos os nossos ouvintes do programa de ponta a ponta na notícia pra colar por lá. Eu vou estar por lá filmando. Meu amigo Jean vai estar por lá e todos os DJs da equipe Baseline vai estar por lá, certinho? Então, durante a programação que você vai ouvir até segunda-feira, a gente vai falar muito sobre isso. E algumas músicas que vocês estão ouvindo aqui, ah, meu amigo, vocês vão ouvir domingão lá nesse somzão que vai fazer Brasília tremer, Ceilândia tremer, que é a Baseline. Então, preste atenção, tá? Nessa sequência. Mais uma vez, quero pedir desculpa aí, tá? Perdão aí a todos vocês. Semana que vem a gente volta com a nossa programação normal, tá? Começando com o Rap Gospel, tá bom? Você que gosta do Rap Gospel, por favor, perdão. Tivemos aí uma queda de energia, perdemos aí todos os nossos programas, mas a vida segue, certinho? Semana que vem a gente volta tudo normal. Ter também que agora é aniversário da equipe e a gente estamos nessa parceria aí e vamos divulgar bonito, bonito. E eu quero ver você por lá, tá bom? Neste domingo, dia 17, aqui ó, na Praça da Administração de Ceilândia. Ceilândia vai tremer, você vai perder? Claro que não. Então, segura o coração que a gente já começa o programa Movimento Hip Hop DF. Segundo, né? No mês de maio, mais ou menos assim, ó.

horas sem intervalo e sem blá blá blá, só música. É quando eu fico brabo desse jeito mesmo. Ai, ai, ai, a galera gosta, né? Com você, com certeza você tá gostando, tá? Fala sério, hein? Deixa eu aproveitar aqui e mandar um alozaço, beleza? Pro Barbosa, tá curtindo a gente aí em Sobradinho, falou assim, Gilson, tu tá ao vivo, cara. É mesmo? Então me explica, como é que tu sabe disso? Dá um alozaço pra tu aí, tá, Barbosa? Deixa eu mandar um alozaço aqui, ó o nome do cara, velho. Mandioca de Sobradinho 2. Vixe, é cada coisa aqui, velho. Esses caras me matam de rir. Ô Mandioca, um alozaço pra você. Agora eu queria saber, curiosidade minha, por que esse nome, cara? Hein? Por que esse nome? Meu Deus do céu. Luzia, oi Gilson, boa tarde, eu não acredito, tu tá ao vivo. Ô Luzia, infelizmente estamos ao vivo, deu um blackout aqui, mas infelizmente a gente estamos ao vivo hoje nessa tarde, né, de quarta-feira. É, deixa eu mandar um alazaço aqui também, beleza, pra rapaz aqui do grupo Gera Rap. Lá de Planaltina, tá ligado aqui com a gente. Hudson, manda alozaço pra todos nós aqui de Samambaia Norte. Caraca, Gilson, tá ao vivo mesmo, bicho. Até a voz tá limpinha aqui, hein. A gente já sabe quando é ao vivo e quando não é. Ainda mais agora que você disse que é sem intervalo comercial. Rapaz, a gente ri aqui, velho, porque com certeza não dá pra enganar o ouvinte, não dá. A galera com certeza sabe muito bem o que é gravado e o que não é, né? Galera, obrigado, tá? Obrigado por estar ligado com a gente, tá bom? Olha só, quer lembrar, galera, que é o seguinte, hein? 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Galera, domingão agora, dia 17, Ceilândia vai tremer mesmo. Sabe por quê? Porque a equipe que treme Brasília, a equipe que trema Ceilândia, mas deixa a Ceilândia se tremendo, até os alarmes dos carros se sonoram. Tô falando nada mais, nada menos que o aniversário da equipe Baseline, vai ser loucura. Eu fosse você, eu já encarava lá, hein? Já ia lá mesmo, tá bom? Procura lá, meu amigo. É, deixa eu ver qual é o nome dele aqui. É o Jean me passou aqui o contato dele. É o Emerson. Alô, Emerson! Forte abraço, hein? Domingo nós vê aí, viu, Emerson? Então, aniversário da equipe Baseline lá em frente à administração de Ceilândia nesse domingo, dia 17. E o Jean vai estar por lá, hein? Organização aí do meu amigo Jean, da cultura, vai tocar tudo que você curte aí no Rap Nacional. Alô, Jean! E a gente vai estar por lá, hein? Filmando, fazendo entrevista, e eu quero você por lá, nesse domingo, no aniversário da equipe Baseline, daquela que treme até a alma. 619-9420-9260. 619-9420-9260. Então vamos dar sequência por aqui, vamos? Porque a galera dança e balança com quem? Com quem?

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só as boas por aqui. Você viu aí que não tem nem intervalo comercial? A revolta é tão grande que nem intervalo comercial tem. Alô, Marcelo, um alôzaço pra você. Marcelo tá aí curtindo a gente na Guariroba nessa quarta-feira, né? Olha que massa, mandou aqui. Olha, a porrada de melancia aqui, banana, laranja, altas frutas, o cara tá podendo, hein? Valeu, Marcelo, ele falou assim, Gilson, tô ligado aí, cara, cadê os flashbacks, meu irmão? Como eu falei pra você que hoje eu tô brabo, porque deu errado o negócio aí, a gente preparou com uma sequência de flashback. Cadê a galera das antigas, hein? Já bate um fui pra galera das antigas aí, tá bom? Lembrando a galera que domingão agora, dia 17, tem aniversário da equipe Baseline, né? Beleza? Então eu quero ver todo mundo lá, hein? Vai ser uma loucura. E durante esse blocozinho aqui, das antigueiras, a gente vai falar algumas coisinhas por aqui, tá bom? Então fica ligado aí, tá certo? Lembrando que é o seguinte, hein? Se você tá afim de curtir aí o melhor do hip hop, o melhor do rap nacional, se liga que é de segunda a segunda, sempre nesse horário, das 15 horas às 18 horas. Rapaz, tá me dando até um branco. Isso é a idade, é, bicho? Que isso, hein? Mas tudo bem. Vamos balançar por aqui, tá? 619-9420-9260. Lembrando que hoje é sem intervalo comercial. Sabe por quê? Porque a galera dança e balança com a galera, com o DJ Nego Gilson. Olha só o que eu preparei. Atenção, galera aí.

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Cara, fala sério, muita galera dançando em casa aí, hein? Principalmente as galera das antigas, né? As galera da minha idade, dos 70, dos 80, dos 90, dos 100 anos, dos 50 anos. Eita, é bom demais! 6199-420-9260, gente, tá bombando! Oh, meu Deus, essa galera é demais, hein? Bombando aqui o nosso WhatsApp, essa formiguinha, é isso mesmo o nome dela, é? Formiguinha fala assim, ô DJ, faça isso comigo, né? Isso é covardia, isso vai tocar lá domingo? Ah, com certeza a galera da Bassline vai tocar lá. Vai tocar, hein? Aparece lá, tá bom? Olha só o... como é que é? O Juvenil, aí de Águas Lindas, fala assim, DJ Diego Gis, olha, eu curto o programa Movimento Hip Hop DF, quanto faz ao vivo, mas hoje... que isso, que de doação, faz isso comigo não, cara. Eita, vamos lá, outra aqui, o DJ, não é o nome do cara aqui, o Wellington, é o que eu tô pensando? Acho que não é não, né? Ah, o Wellington aí de Sobradinho, ele fala assim, Diego, isso, relembrei os meus velhos tempos que eu curtia em pilha de rádio, meu programa preferido, que era o Mix Mania com o saudoso DJ Celson. Cara, fala isso não, com certeza, eu tava aqui ouvindo essas músicas, realmente... viajei no passado também, só foi você não, viu? É realmente a cara do mestre. Não é à toa que a abertura do programa já vem diretamente com a abertura do mestre, né? Vai levar muita saudade, principalmente nós do hip hop, do rap nacional, de Brasil em torno, que amamos muito ele, esteja onde ele estiver. Olha só, DJ Aninha. Oi, Gilson, manda alozaço pra mim, sou DJ Aninha aqui de São Paulo, Bauru. Alô, DJ Aninha! Um alozaço aí pra todos aí de São Paulo, Bauru, que está aí na escuta junto com a gente. Olha, vocês não sabem aí como é a sensação de estar também sabendo que vocês aí de outra localidade tá ligado aqui na nossa programação. É, Movimento Hip Hop DF. Não é à toa que a gente está no ar há mais de 20 anos, tá bom? Quer lembrar, galera, que é o seguinte, hein? Tem convite pra galera, hein? Domingão, dia 17. Aqui, ó, na administração de Ceilândia, Brasília vai tremer. É a equipe Bassline, aniversário da equipe. E, claro, aquele somzão estuado, estrondoso, que vai tremer até a alma lá na administração de Ceilândia. Você vai perder? Claro que não. Quero ver você por lá. Eu vou estar por lá fazendo as matérias e quero ver a galera por lá, certinho? Olha só, é nesse domingo, aniversário da equipe Bassline, tá bom? Cara, vai ser loucura. Meu amigo DJ Jean vai estar por lá também. Enfim, vai começar às 14 horas. Posso contar com você? Quero ver você lá, hein? Quero ver toda a galera lá, hein? Vamos botar realmente Ceilândia pra tremer, certinho? 619-9420-9260. 619-9420-9260. Sabe por quê? Porque até às 18 horas a galera dança e balança com o DJ número 1, não, né? Mas vou chegar lá com o DJ Nego Gils.

com meu amigo Jean e toda a galera aí da equipe Verdade. Eu vou estar por lá. Espero você por lá, tá bom? Forte abraço pra todos. Valeu. Que Deus abençoe a todos. Fui. Tchau.

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8: 17 horas e 59 minutos. 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

0: Olá, ouvinte, você é especial. Muita paz para o seu coração. Não meça o tamanho da montanha. Fale com aquele que pode removê-la. Em vez de carregar o mundo nos ombros, fale com aquele que sustenta o universo. Provérbios 8 diz: desde a eternidade fui estabelecida, desde o princípio, antes do começo da terra, antes de haver abismos, eu nasci, e antes ainda de haver fontes carregadas de águas, antes que os montes fossem firmados, antes de haver outeiros, eu nasci. Ainda ele não tinha feito a terra, nem as amplidões, nem sequer o princípio do pó do mundo. O rei Salomão, amplamente considerado como o homem mais sábio da terra, escreveu este provérbio na primeira pessoa como a própria sabedoria. Agora, o que é o princípio do pó do mundo que Salomão escreveu? Bem, no momento em que isso foi escrito, a ciência ainda não tinha descoberto a estrutura atômica de tudo o que compõe o universo. Sabemos agora que tudo o que é tangível que vemos ao nosso redor é composto de átomos, um sistema de elétrons, prótons e nêutrons. Mas isso não era possível até a década de 1980, antes que pudéssemos realmente criar a tecnologia para visualizar os minúsculos átomos. E, de fato, o princípio da poeira da Terra é bastante impressionante. Uma única gota de água contém cerca de 6 sextilhões de átomos. Isso é 2 sextilhões de átomos de oxigênio e 4 sextilhões de átomos de hidrogênio. Sabe o que isso significa? Um 6 com 21 zeros depois dele. A Bíblia já dizia, antes de qualquer cientista, e o rei Salomão falou sobre as partículas que compõem este mundo muito antes de a ciência encontrar-se com a verdade bíblica. Como isso foi possível? Aos olhos da fé, é mais uma confirmação de que a palavra de Deus é o Criador falando conosco. Momento Fé no Criador.
1: Os céus declaram a glória de Deus e o firmamento anuncia a obra das suas mãos.
0: Amado Deus, nosso Criador, o Senhor que colocou Jesus Cristo neste mundo para experimentar todas as agruras que cada ser humano experimenta, vive e sente, a dor, a tristeza, a alegria, os sentimentos felizes e também os sentimentos do medo, os sentimentos que todo ser humano experimenta ao longo de sua vida, Cristo, o Filho de Deus, que aqui esteve nesta terra, experimentou também. Pai, milhares de ouvintes conectados agora com você através deste momento no rádio. Nós, juntos, nos unimos do nosso jeito simples de pecadores. Nós queremos entregar nossas vidas a Ti e pedir que o Senhor esteja conosco. Abrimos as portas do nosso coração, Pai, pedindo em nome de Teu Filho Jesus, para que o Seu Espírito invada nossos corações, nossa mente e nossas vidas, trazendo-nos muita paz, harmonia e o sentimento de amor, o amor indescritível que só um grande Criador como és Tu pode nos oferecer. Em nome de Jesus, levamos nossos pensamentos a Ti, Pai, dizendo: quão grande és Tu, nosso Criador.
1: privilégio ter a mesma mão que fez o universo e espalhou as estrelas, escrevendo seu nome no livro da vida. Louve a Deus por isso e declare agora Cristo como seu Senhor e Salvador, buscando a partir daqui o perdão e uma vida correta. Deus alegra-se por todo aquele que assim desejar de todo o coração.

0: 18 horas e 9 minutos.
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1: Previsão do tempo para esta quinta-feira, 14 de maio de 2026. Região Centro-Oeste. Cuiabá, Mato Grosso, tem previsão de céu com acúmulo de nuvens ao longo desta quinta-feira, mas sem chuva. Os termômetros marcam mínima de 21 e máxima de 31 graus. A umidade relativa do ar gira em torno de 80 a 30%. Santo Antônio do Descoberto, em Goiás, canta parabéns com céu cheio de nuvens. A temperatura mínima é de 21 e a máxima de 32 graus. A umidade relativa do ar vai de 70 a 30%. Região Nordeste. Em Aracaju, Sergipe, previsão de céu repleto de nuvens, com pancadas de chuva isoladas pela manhã. Temperatura mínima de 25 e a máxima de 28 graus. A umidade do ar é de 80 a 55%. Seabra, na Bahia, comemora aniversário com céu de muitas nuvens. A temperatura mínima é de 16 e a máxima de 28 graus. A umidade do ar varia de 100 a 40%. Região Norte. Em Porto Velho, Rondônia, dia chuvoso, com grande acúmulo de nuvens. A temperatura mínima é de 22 e a máxima de 30 graus nas horas mais quentes do dia. A umidade do ar é de 100 a 60%. Assis Brasil, no Acre, canta parabéns com tempo encoberto e possibilidade de chuva isolada à noite. A temperatura mínima na capital do Amapá é de 20 e a máxima 31 graus. A umidade relativa do ar é de 100 a 50%. Região Sudeste. Em Belo Horizonte, Minas Gerais, previsão de poucas nuvens no céu para esta quinta-feira. Os termômetros registram mínima de 17 e máxima de 29 graus. A umidade relativa do ar vai de 90 a 70%. São Gabriel da Palha, no Espírito Santo, sopra velhinhas com o céu acumulando nuvens ao longo do dia e possibilidade de chuva isolada à tarde. A temperatura mínima é de 19 e a máxima de 30 graus. A umidade relativa do ar é de 100 a 45%. Região Sul. Em Curitiba, o dia começa mais frio, com céu claro a parcialmente nublado, com possibilidade de geada nesta quinta-feira. Os termômetros registram mínima de 8 e máxima de 22 graus. A umidade relativa do ar na capital paranaense oscila entre 100 e 20%. Condor, no Rio Grande do Sul, comemora aniversário com céu claro a parcialmente nublado, com possibilidade de geada pela manhã. À tarde, previsão de acúmulo de nuvens. Os termômetros registram mínima de 9 e máxima de 21 graus. A umidade relativa do ar fica entre 90 e 40%. Você ouviu a previsão do tempo para quinta-feira, 14 de maio de 2026, com informações do INMET, o Instituto Nacional de Meteorologia.
2: O ministro Nunes Marques tomou posse como presidente do Tribunal Superior Eleitoral nesta terça-feira, se dirigindo aos eleitores brasileiros que vão às urnas em outubro deste ano nas eleições gerais.
3: O processo eleitoral de um país verdadeiramente democrático deve ter como protagonistas suas eleitoras e seus eleitores. Um pleito, por sua vez, somente será bem sucedido se conseguir capturar fielmente a voz de cada uma das suas cidadãs e de cada um de seus cidadãos. Para cumprir essa missão, devemos atuar com independência, equilíbrio e prudência, sem omissão diante de ameaças concretas ao processo democrático, mas também sem incorrer em excessos incompatíveis com o Estado Democrático de Direito.
2: O ministro André Mendonça assumiu a vice-presidência da Corte. A mudança no comando acontece após o fim do mandato de 2 anos da ministra Carmen Lúcia à frente do TSE. A cerimônia no TSE foi acompanhada pelos presidentes da República, Luiz Inácio Lula da Silva, do Senado, Davi Alcolumbre, e da Câmara, Hugo Mota. Todos os ministros do Supremo Tribunal Federal compareceram ao evento de posse, além de outras autoridades dos três poderes. Durante seu discurso, Nunes Marques exaltou o poder do voto e o trabalho da Justiça Eleitoral para garantir o exercício da cidadania.
3: A diferença de riqueza, origem, etnia, prestígio, posição social, conhecimento acumulado, seja o que for, se reduz a nada. Uma mulher, um voto. Um homem, um voto. Isso é democracia. Isso é o que devemos proteger e sustentar.
2: O novo presidente da Corte Eleitoral citou ainda os riscos que as novas tecnologias, quando mal utilizadas, podem representar ao processo eleitoral.
3: Refiro-me, especial e novamente, ao perigo potencial do uso desordenado das ferramentas de inteligência artificial. Vivemos em uma era que as campanhas eleitorais não chegam às urnas sem antes atravessar algoritmos, em que a disputa política já não se desenvolve apenas nas ruas e nos espaços tradicionais da vida pública, mas também e de maneira intensa no ambiente digital. Essa transformação amplia vozes, fortalece o pluralismo e a democracia, o acesso ao debate público e, ao mesmo tempo, impõe novas responsabilidades institucionais, cívicas e éticas.
2: Nunes Marques foi o relator das resoluções aprovadas pelo TSE para as eleições deste ano. Os integrantes da corte proibiram que provedores de inteligência artificial permitam, ainda quando solicitados pelos usuários, sugestões de candidatos para votar. Assim, o TSE quer evitar interferência de algoritmos na livre escolha dos eleitores. Outra mudança para o pleito deste ano é a promoção de candidaturas indígenas, que terão direito à distribuição proporcional de recursos do financiamento de campanha e do tempo de propaganda gratuita, como lembrou Nunes Marques durante a posse.
3: A democracia brasileira ainda convive com desigualdades persistentes na participação política, especialmente no que diz respeito às mulheres, à população negra e aos povos indígenas. A inclusão política desses grupos não constitui concessão institucional, mas verdadeira exigência democrática. Afinal, a democracia se fortalece quando deixamos de falar sobre grupos minorizados e passamos a ouvi-los.
2: Natural de Teresina, no Piauí, Nunes Marques foi indicado pelo ex-presidente Jair Bolsonaro em 2020 para a vaga deixada pelo ministro aposentado Celso de Mello no Supremo Tribunal Federal. O magistrado passou a integrar o Tribunal Eleitoral em 2023. Antes, Nunes Marques atuou como desembargador do Tribunal Regional Federal da Primeira Região, em Brasília, e juiz do Tribunal Regional Eleitoral do Piauí.
0: O ministro da Fazenda, Dario Durigan, defendeu nesta terça-feira, na Câmara dos Deputados, o fim da escala 6x1 e a diminuição da jornada de trabalho no país. Ele ressaltou que o Brasil tem as condições de buscar um entendimento em torno da pauta. Para o ministro, esse é um avanço geracional e os empregados demandam uma mudança imediata no atual modelo de trabalho no país.
4: Então, do ponto de vista do trabalhador, quando a gente olha os estudos também baseado em dado, em evidência, o que a gente percebe é que você tem ganho de saúde física e mental. Tem estudos aqui publicados na The Lancet, estudo da Nature do ano passado, de 2025, que fala de maior habilidade para o trabalho, mais tempo de descanso, menos problema com sono, aumento da saúde profissional, aumento da produtividade, menos doença cardíaca, enfim, uma série de questões que para o trabalhador é fundamental.
0: Dario Durigan afirmou ser contra a criação de uma compensação econômica para as empresas com a redução da jornada, já que a mudança também vai trazer ganhos de produtividade.
4: Porque não cabe indenização quando a gente reconhece ganhos geracionais, isso não é só o Brasil que faz, isso é um debate mundial. Outros países fazem, fazem melhor que a gente, já fizeram há muitos anos antes da gente, e não coube indenização para quem não é o titular dessa hora de trabalho. Então, com isso eu não quero dizer, cumprindo o compromisso do Ministério da Fazenda, que nós não estamos preocupados em carregar, em construir um caminho da economia que seja bom para todo mundo. Por isso que é preciso pensar em, por exemplo, discutir um desenrola para pequenos negócios.
0: O ministro da Fazenda reforçou que as mudanças implementadas pelo governo federal também auxiliam uma maior produtividade da economia, com a implementação da reforma tributária que pode fazer o PIB crescer em 20% nos próximos 15 anos. Uma comissão especial discute na Câmara os diversos projetos que acabam com a atual escala 6x1 de apenas um dia de descanso e também debate a redução da jornada máxima, que hoje é de 44 horas semanais. As propostas buscam uma nova escala 5x2 ou 4x3 e redução para 40 ou 36 horas semanais. A expectativa é que uma proposta de emenda à Constituição seja votada ainda neste semestre na Câmara dos Deputados.
5: A revolução dos carros sem motorista sofreu um revés. A empresa Waymo anunciou o recall de 3.800 veículos autônomos de sua frota devido a sérios riscos de segurança identificados no sistema de navegação. A falha no software poderia causar acidentes em cruzamentos complexos e situações de trânsito intenso. A companhia garantiu que a atualização será feita de forma remota e rápida, mas o caso levanta novos debates sobre a confiabilidade da inteligência artificial no trânsito. O Brasil registrou um novo e preocupante recorde de inadimplência. Segundo os dados mais recentes divulgados, mais de 74 milhões de brasileiros estão com contas em atraso, o que representa quase 45% de toda a população adulta do país. O cenário reflete as dificuldades econômicas enfrentadas pelas famílias, pressionadas pelo custo de vida e pelas taxas de juros. Especialistas alertam que o alto volume de endividados compromete o poder de compra e freia o crescimento do varejo e do setor de serviços em âmbito nacional.
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5: Estamos de volta com o Jornal Conexão Notícias. Agora tem as informações do esporte.
6: O Flamengo pode ganhar dois reforços importantes para o jogo contra o Atlético Paranaense, no domingo, dia 17, na Arena da Baixada. Lucas Paquetá e Eric Pulgar participaram do treino da última terça-feira e aumentaram as chances de voltar ao time após se recuperarem de lesões. Paquetá estava fora por causa de um problema na coxa esquerda, enquanto Pulgar se recuperava de dores no ombro. A possível volta da dupla chega em um momento importante, já que o Flamengo terá desfalques no meio-campo. Everton Araújo e Jorginho estão suspensos após levarem o terceiro cartão amarelo. Mesmo com o retorno próximo, o clube ainda trata a situação com cautela, principalmente por causa do gramado sintético da Arena da Baixada. O rubro-negro tenta diminuir a diferença para o líder Palmeiras, antes da pausa para a Copa do Mundo.
7: O atacante Endrick fará sua despedida do Lyon no próximo domingo, dia 17, contra o Lens, pela última rodada do campeonato francês. Depois da partida, o brasileiro retorna ao Real Madrid já na segunda-feira, dia 18, justamente no dia da convocação da seleção brasileira para a Copa do Mundo. O jovem atacante vive grande fase na França e virou destaque no Lyon, onde soma números importantes e ajudou o clube na briga por vaga na Champions League. O planejamento do Real Madrid é utilizar Endrick na próxima temporada, e o jogador já recebeu autorização para treinar nas instalações do clube em Valdegabas, enquanto aguarda a definição sobre a Copa. A tendência é que ele faça uma preparação especial visando o Mundial, já que aparece como um dos nomes fortes para estar na lista final de Carlo Ancelotti. O Real também pretende reformular o setor ofensivo, e Endrick surge como uma opção importante, principalmente pelo lado direito do ataque.
8: A Conmebol puniu o Independiente Medellín pelos graves incidentes ocorridos na partida com o Flamengo pela Libertadores, no dia 7 de maio. A entidade determinou que o clube colombiano jogue sem torcida, tanto em casa quanto fora, pelos próximos 60 dias, podendo ampliar a punição por mais 30 dias. O confronto foi cancelado após invasão de torcedores, objetos arremessados no gramado, sinalizadores e até focos de incêndio nas arquibancadas do estádio Atanasio Girardot. Agora, a Conmebol ainda vai decidir oficialmente o resultado da partida. O Flamengo pediu os 3 pontos e a tendência, segundo especialistas e o regulamento da entidade, é que o rubro-negro seja declarado vencedor por 3-0, já que o clube mandante é responsável pela segurança do evento. A decisão definitiva deve sair nos próximos dias, enquanto o tribunal disciplinar analisa todo o caso.
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10: O governo de Goiás anunciou a ampliação do programa Patrulha Mecanizada, que vai atender 159 municípios com serviços de manutenção e recuperação de estradas vicinais não pavimentadas. O lançamento da nova etapa foi feito pelo governador Daniel Vilela em Goiânia. O contrato terá duração de 30 meses e investimento mensal de R$17.100.000. Segundo Vilela, a proposta é reforçar o apoio às prefeituras e melhorar as condições das estradas usadas principalmente pelo setor produtivo rural.
11: A absoluta maioria das rodovias do estado que

0: expor a produção do Estado são estados municipais. Então nada mais justo do que o Estado também ser parceiro dos municípios nesse importante serviço ao setor rural e principalmente ao setor produtivo rural que utiliza essas estradas.
1: Além da ampliação do atendimento, o governo também anunciou o aumento no número de equipes de trabalho. O programa, que atualmente conta com 8 patrulhas mecanizadas, passará a operar com 22 frentes de serviço. O governador afirmou que a meta é acelerar os atendimentos e ampliar a cobertura nos municípios goianos.
0: Então a ideia é que a gente possa, ao longo de todo esse ano, passar pelos 246 municípios. Os prefeitos acabam escolhendo as regiões que estão mais precárias e que precisam dessa ajuda e desse serviço. E aí, com essa ampliação, a gente vai ter também o retorno a cada um desses municípios o mais rápido possível também.
1: A iniciativa é executada por meio da Agência Goiana de Infraestrutura e Transportes, a Goinfra. Entre 2022 e 2025, já foram realizadas mais de 882 mil horas de serviços em estradas municipais, com investimentos superiores a 262 milhões de reais.
2: Mais de 500 empresários, investidores e autoridades participaram na última segunda-feira, 11 de maio, em Nova York, do Brasil US Industry Day, encontro voltado à ampliação da cooperação econômica entre Brasil e Estados Unidos e o fortalecimento da integração produtiva entre setores estratégicos. Promovido pela Confederação Nacional da Indústria, a CNI, em parceria com a Câmara de Comércio dos Estados Unidos, o evento estreou na programação da Brazilian Week, agenda anual que reúne lideranças globais para debater tendências econômicas e oportunidades de investimento. Em entrevista coletiva, o presidente da CNI, Ricardo Alban, disse que a expectativa é reforçar a ligação entre as empresas brasileiras e estadunidenses em áreas consideradas estratégicas.
3: O assunto terras raras sempre esteve na mesa. Nós temos coisas tradicionais, como é o etanol, que precisamos discutir para poder encontrarmos novos mercados e não disputarmos os nossos próprios mercados. E infraestrutura. O Brasil tem muita demanda de investimento em infraestrutura. Nós temos a área de data centers e IA, que também vão demandar.
2: Alban também destacou a importância da complementaridade entre as cadeias produtivas dos dois países para ampliar o comércio bilateral de forma sustentável.
4: Complementariedade, para que possamos ter efetivamente um ganha-ganha, um desenvolvimento de comércio sustentável e daí fazer encadeamentos produtivos, que é também algo estratégico para que nós possamos ter alternativas de dependências não só tecnológicas, mas também de riscos geopolíticos.
2: Segundo o dirigente, o objetivo não é inverter a balança comercial em favor do Brasil, mas ampliar as relações econômicas bilaterais. Ele destacou que o mercado brasileiro é um importante importador de serviços estadunidenses. Para Alban, o fortalecimento da parceria entre os dois países pode ampliar a segurança no fornecimento de insumos, estimular investimentos e impulsionar setores como minerais críticos, energia, saúde e inovação. Segundo os organizadores, mais de 30% dos inscritos no evento eram estadunidenses, o que mostra o interesse dos dois países em fortalecer a parceria bilateral.
1: O Banco da Amazônia participa nesta semana da Brasil Week em Nova York, nos Estados Unidos. A agenda reúne representantes do mercado financeiro e empresários em uma série de encontros voltados à atração de investimentos e à construção de parcerias internacionais. Durante os eventos, o banco apresenta ações desenvolvidas na Amazônia Legal e busca ampliar o diálogo com investidores estrangeiros interessados em atuar na região. Segundo o diretor de controle e risco do Banco da Amazônia, Fábio Maeda, a participação na Brasil Week tem como foco fortalecer relacionamentos e ampliar oportunidades de investimento ligadas à Amazônia.
5: Realizamos um trabalho que não só traz um viés ambiental muito positivo, mas também tem um viés econômico que vai trazer rentabilidade para os nossos acionistas, para o governo como um todo. Então, a nossa ideia é mostrar um trabalho de impacto da forma como temos feito nos últimos anos.
1: Entre os compromissos do banco, ocorrido nesta segunda-feira, esteve o Brasil US Industry Day, promovido pela Confederação Nacional da Indústria, a CNI, em parceria com a Câmara de Comércio dos Estados Unidos. O encontro discutiu medidas para ampliar a segurança jurídica e simplificar processos ligados ao ambiente de negócios no Brasil. A programação também abriu espaço para debates sobre liderança feminina. Executivas, empresárias e representantes de diferentes setores participaram do evento Inspiring Women of the Year New York, realizado dentro da agenda da Brasil Week. O encontro marcou a primeira articulação estruturada da Delegação Brasileira de Liderança Feminina dentro da programação do evento internacional. O Banco da Amazônia atua como apoiador institucional da delegação por meio do projeto Mulheres Inspiradoras. Representando a instituição, a gerente de marketing e comunicação do Banco da Amazônia, Ruth Helena Lima, afirmou que a instituição considera a equidade e a diversidade pilares estratégicos e destacou ações voltadas ao incentivo do empreendedorismo feminino na Amazônia.
6: Ao apoiar iniciativas como essa, nós promovemos ativamente o empreendedorismo feminino e a presença de mulheres em cargos de decisão, integrando sustentabilidade e finanças. Para nós do Banco da Amazônia, isso reforça o nosso compromisso com a igualdade de gênero, conectando líderes amazônicas a líderes mundiais e debates internacionais sobre governança, economia, comunicação. Isso gera mais desenvolvimento para a Amazônia e para o Brasil.
1: Promovido pela plataforma Mulheres Inspiradoras, o evento reuniu lideranças brasileiras e estrangeiras em torno do reconhecimento de trajetórias profissionais e da ampliação de conexões internacionais. A idealizadora da iniciativa, Giovana Quadros, destacou a presença de mulheres da Amazônia na programação e afirmou que a participação feminina em espaços de liderança tem ganhado mais visibilidade no cenário internacional.
7: A reunião de hoje aqui, ela é importante para reconhecer os nomes de mulheres e suas trajetórias ao longo do tempo, multissetorial, em vários setores distintos. Mulheres Inspiradoras, ele nasceu há 11 anos para isso. Nós somos o movimento pioneiro de autoliderança feminina no Brasil, a reunir mulheres multissetoriais, né, de vários setores, a única parceira oficial da ONU Mulheres no Brasil, e a gente vem fazendo mensalmente edições para reforçar mulheres em posição de poder, para que elas permaneçam lá, e também de uma forma de a gente corroborar para que mais lideranças femininas surjam.
1: Em Nova York, o Banco da Amazônia também participa do GRI Brasil Investment Summit, ambiente voltado à conexão entre fundos globais e lideranças dos setores de infraestrutura e ESG, sigla em inglês para práticas ambientais, sociais e de governança.
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9: Conexão Notícias fica por aqui. 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
10: 18 horas e 43 minutos. 18 horas e 43 minutos.
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12: Quinta-feira, 14 de maio de 2026. Eu sou Kleber Salles, chegando mais uma edição do nosso Repórter Destaque no seu rádio. Mais de 12 milhões de exames para diagnóstico de glaucoma foram realizados pelo SUS entre 2019 e 2025, segundo dados do Conselho Brasileiro de Oftalmologia. O número cresceu 65% no período, mas ainda existe desigualdade no acesso entre as regiões do país. O glaucoma é considerado uma doença silenciosa e está entre as principais causas de cegueira irreversível no mundo. Como os sintomas costumam aparecer apenas em fases avançadas, o diagnóstico precoce é fundamental. Por isso, entidades médicas lançaram uma campanha nacional de conscientização durante o mês de maio, reforçando a importância dos exames preventivos, especialmente para pessoas acima dos 40 anos e com histórico familiar da doença. Eu sou Kleber Salles e essa foi mais uma edição do nosso Repórter Destaque, de volta a qualquer momento no seu rádio. Fique ligado.
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0: Os estúdios MGM estão produzindo uma série baseada em Sete Homens e um Destino. No elenco já confirmados, Matt Dillon, Will Patton e Michael Ealy. As filmagens terão início em junho. A série deve estrear só no ano que vem.
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1: Dezenove horas e 57 minutos.
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3: O trânsito nas grandes cidades brasileiras começa a ganhar reforço da tecnologia. Em cidades como São Paulo, onde deslocamentos podem passar de 1h30, sistemas inteligentes tentam melhorar o fluxo e reduzir acidentes. Entre as soluções estão os semáforos inteligentes e a chamada faixa verde. Diferente do modelo tradicional, os novos sistemas usam câmeras, sensores e inteligência artificial para adaptar o tempo dos sinais conforme o movimento das vias. Na prática, isso ajuda a sincronizar cruzamentos, reduzir paradas e melhorar corredores de ônibus. A tecnologia já aparece em cidades como São Paulo, Curitiba e Belo Horizonte, numa tentativa de aliviar o problema cada vez mais urbano. Eu sou Kleber Salles e esta foi mais uma edição do nosso Repórter Destaque no seu rádio. Daqui a pouco eu volto com mais informações, fique ligado.
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1: 19 horas e 59 minutos.
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